0: Não, isso é hoje mesmo. Medic 7, Township of Hamilton, 4754 Maitland, Summers Point Road for the CDN.
1: Summers, sir.